0: Maiara e Maraísa, faz barulho aí!
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0: lindo!
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2: Daniel, vamos juntos, Zé Neto Cristiano.

0: Neto Cristiano.
1: Que sonho, que honra.
2: Que sonho, cara.
0: Valeu, cara. Obrigado, hein?
2: Obrigado, eu, tá louco.
0: Valeu. Vixe.
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2: Essa é doida, hein?

0: E que desespero, hein?
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0: Valeu, gente!
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0: Muito obrigada, viu? Deus te abençoe, dê tudo em dobro.
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0: Obrigado, obrigado a todos vocês.
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1: Começa logo essa moda, menino, olha.

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14: 22 horas, 7 minutos.
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0: Wagner!
1: Solai! Obrigado, amor.
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6: 22:25.
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O que é isso? 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
14: 22 horas e 48 minutos.
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0: São Paulo! Que loucura é essa, meu Deus?
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8: 23 horas e 5 minutos.
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2: Seja muito bem-vindo para mais uma madrugada de sucessos aqui na programação da Atividade FM, especificamente de recordar sucessos do passado nesta primeira hora. Eu, Mônica Colombo, estou chegando. Até a uma da manhã a gente recorda sucessos do passado aqui na programação da Atividade FM, em mais essa edição, edição de terça-feira do Atividade Classe A. Hoje, destacando músicas nacionais, começamos em 2003, recordando do álbum acústico MTV da cantora Marina Lima, a música Sugar.
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1: De 1993, do álbum Garotos 2, O Outro Lado, o cantor Leone, e a música Garotos 2, que seria uma resposta, né, para a versão original da música Garotos, do Kid Abelha, da qual Leone fez parte. E já que a gente falou do Kid Abelha, vamos recordar lá de 1985, do álbum Educação Sentimental, a música Lágrimas e Chuva.
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1: Do álbum Mondo Cane, de Lulu Santos, recordando de 1992, apenas mais uma de amor, né? Essa belíssima canção do Lulu Santos, para fechar mais essa sequência aqui do nosso Atividade Classe A. Agora a gente recorda mais um clássico. Essa música foi gravada durante a turnê do álbum Ideologia, em outubro de 1988, do cantor Cazuza. E a música O Tempo Não Para abre a última sequência de hoje.
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1: Recordando o grande sucesso da cantora Zizi Posse do álbum Amor e Música, lançado em 1987, A Paz, aqui nessa sequência do nosso Atividade Classe A. Eu já vou me despedindo, desejando a todos uma excelente terça-feira, convidando você a continuar sintonizado aqui na Atividade. Tá chegando Madrugada Atividade com muita música boa até às 5 da manhã. E o Atividade Classe A volta amanhã a partir da meia-noite, também com mais uma seleção para a gente recordar o passado. Minha última de hoje foi lançada em 1983, faz parte do álbum Orquídea Negra, de Zé Ramalho. A música Criptônia fecha a Atividade Classe A de hoje. A versão que a gente confere foi lançada no álbum 20 Anos de Antologia Acústica.
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0: Obrigado. Quem que já sofreu por amor? Isso tudo já se apaixonou de verdade? Eu sempre faço essa pergunta porque...
1: Eu não acredito nisso.
0: Eu cheguei à conclusão que se o amor é verdadeiro, não existe sofrimento. Não de... Será?
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1: Vocês já ouviram aquela frase que fala assim: do inferno é que se vê o paraíso? 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
2: 5 horas e 2 minutos.

0: Ó Maria Santíssima, pelos méritos de Nosso Senhor Jesus Cristo, em vossa querida imagem de Aparecida, espalhais inúmeros benefícios sobre todo o Brasil. Eu, embora indigno de pertencer ao número de vossos filhos e filhas, mas cheio do desejo de participar dos benefícios de vossa misericórdia, prostrado a vossos pés, consagro-vos o meu entendimento, para que sempre pense no amor que mereceis. Consagro-vos a minha língua, para que sempre vos louve e propague a vossa devoção. Consagro-vos o meu coração, para que depois de Deus vos ame sobre todas as coisas. Recebei-me, ó Rainha incomparável, vós que o Cristo crucificado deu-nos por mãe, no ditoso número de vossos filhos e filhas. Acolhei-me debaixo de vossa proteção. Socorrei-me em todas as minhas necessidades espirituais e temporais, sobretudo na hora de minha morte. Abençoai-me, ó celestial cooperadora, e com vossa poderosa intercessão, fortalecei-me em minha fraqueza, a fim de que, servindo-vos fielmente nesta vida, possa louvar-vos, amar-vos e dar-vos graças no céu por toda a eternidade. Assim seja. Oremos. O Senhor Jesus Cristo esteja a teu lado para te defender, dentro de ti para te conservar, diante de ti para te conduzir, atrás de ti para te guardar, acima de ti para te abençoar. Ele que vive e reina pelos séculos dos séculos. Amém.
1: A nossa proteção está no nome do Senhor, que fez o céu e a terra. Senhor, que curastes tantos enfermos, se for da vontade do Pai, restitui saúde aos nossos irmãos e irmãs que padecem. Senhor, tende piedade dos nossos doentes. Ó Deus, nosso Pai, por intercessão de Nossa Senhora Aparecida, de vossos santos e santas, fazei descer sobre vossos filhos e filhas enfermos e todos os que estão sofrendo vossa bênção salvadora. Deus Pai, nos dê a sua bênção. Amém. Deus Filho, conceda saúde aos enfermos. Amém. Deus Espírito Santo, ilumine a todos. Amém.
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0: Aquele abração, meu povo, bom dia! Tá no ar uma alegria com J. Maria, hoje é terça-feira, meu povo querido, hein? Hoje é terça-feira, bom dia, a gente espera que você esteja numa boa, 5:11 em Muzambinho, frio, mas ó, nós estamos no inverno, não se esqueça, inverno vai até dia 21 de setembro, então tá dentro da normalidade, não tá nada fora da normalidade, tá bom? 5:11, bom dia!
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0: Bom dia, tudo bem?
2: É você mesmo ou é o Sir? Sim, de novo.
0: É o J. Maria.
2: Tanto faz. Você ou ele lá, vamos ouvir um modão boa, mandar da boa aí? Hoje é com Belmonte Amaraí. Tua ausência, que beleza. Falou, meu amigo. Uma ótima terça-feira, uma ótima semana. E foi, cair na braquiária.
0: Opa, vai embora pra braquear afora. Bom dia. Beleza, companheiro?

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10: 5:26.
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0: Natividade, bom dia. 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
1: Tá boa, amado.
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0: Opa, eu recebi a ligação agora da nossa amiga, né? A Eleni, dizendo que a Valéria, que apresenta aqui o programa dos sindicatos, onde foi atacada por um cachorro, né? O cachorro, ela estava subindo ali a Capitão Leodoro Mariano, em frente ao Evandro Queijo, e o cachorro surgiu aí do nada, ela assustou, caiu e quebrou o fêmur. Meu Deus do céu, a cachorrada que está aqui na cidade é um negócio impressionante, viu, gente? Muito cachorro. Eu adoro cachorro, eu amo cachorro. Tenho os meus, cuido dos meus cachorros na minha casa. Quando saio com eles, eu saio na coleira. Então você que tem cachorro também deve fazer o mesmo. Cachorro ficar em casa, não é ficar na rua. E essa cachorrada que está solta na rua aqui, está sem limite, está sem condições, hein? É um caso aqui, é outro caso lá, é cachorro que morde uma pessoa, é cachorro que avança em outra, é cachorro que derruba um motoqueiro, nossa senhora, não tem fim isso não, hein? Não tem fim, não é? E eu acho que os protetores de animais, e eu aplaudo quem protege animais, está corretíssimo, mas tem que tomar uma providência também, né? Tem que tomar providência também, porque não pode ficar aí essa cachorrada solta junto com o órgão público, junto com a prefeitura municipal. Todos têm que tomar uma providência, porque o jeito que está a situação vai piorar. Amo cachorro, adoro cachorro, mas cachorro tem que ficar na coleira junto com você. Não é? Ou ainda na sua casa. O solto na rua está demais. Minha solidariedade à Valéria, está internada, precisa de fazer uma cirurgia caríssima. Essa cirurgia vai ficar uns 100 mil reais. Né? Agora estão lutando aí, ver se consegue aí pelo SUS, né? Já estamos acionando aí as pessoas que podem nos ajudarem, né? Os deputados, para ver o que vai fazer aí com a situação da Valéria, hein? Minha nossa. Muito triste, né, gente? Noel Leni, bom dia para você, minha amiga. O áudio você mandou aqui é muito grande, Leni. Bom dia.
3: Vai na feira de sábado. Sábado eu tô na feira. Sábado eu ajudo a Derca vender pastel. Teve dia que eu contei 28 cachorros na feira. Na feira. Criança comendo pastel, cachorrada em volta. Criança não tem noção, passa a mão em cachorro e morde. Então tem que dar cuidado com esses cachorros e ver o que faz com esses cachorros surto pra rua, né?
0: É realmente situação complicada, né? Bom dia pra você. Alô, meu amigo Ney, tudo bem?
4: Ô, Jota, bom dia. Eu tô nem Romão, tudo bem?
0: Tudo jóia.
4: Que nós tenhamos uma boa terça-feira. na paz do Senhor Jesus. Deus nos abençoe, você, sua família, seus ouvintes. E eu quero pedir a música Minha Mãe é uma Santa. É, eu quero ouvir, oferecer especialmente a minha mãe hoje que faz aniversário.
0: Dona Maria!
4: Muita, muita paz, muita
0: saúde. Deus abençoe!
4: Prosperidade, muitos anos de vida. Que Nossa Senhora da Saúde, Nossa Senhora Aparecida, esteja sempre com ela. Que essa data repita por muitos e muitos anos. E põe ela na oração pra mim, tá bom?
0: Certo!
4: Ok? Deus abençoe, Jota. Boa semana pra nós. E eu feliz também pro Maximiano, pra Luzia, pra Rita, pra Tia Fia, pra todo mundo que tá ouvindo, pra toda a minha família. Tá bom? Meus irmãos, minhas irmãs, todos os parentes por tudo. Tá bom? Um abraço, Jota. Tchau, obrigado.
0: Dona Maria Romão, um abraço pra você. Deus abençoe sempre, viu, querida? Muitos anos de vida pra você, felicidades e muita saúde, né, Maria? É isso que interessa, né? Então, vou mandar daqui a pouco a música, viu, Ney? Um abraço. Alô, tio Toninho, bom dia.
5: Bom dia, Jorge, tudo bem? Jorge, a música, meu reino encantado. Bom dia pra você, fique com Deus. Um abraço, até mais.
0: Um abraço, até mais. Fica com Deus também, bom dia.
6: Bom dia, Jota. Bom demais, não. Tá frio aí, não? Queria pedir uma música de Barreirito. Onde estão os meus passos? Felizmente para Nicolas, Luna, Camila, minha esposa, e para todos os ouvintes. E por nós, no nome da oração.
0: O Romário.
6: Bom dia, Jota.
0: Um abraço, Romário. Tem nome de craque, hein, Romário? Tem nome de craque, hein, Romário?

0: meus amigos, se nesse momento algum de vocês me perguntasse
1: 5:40
0: onde estão os meus passos, eu não saberia dizer. Mas em nome de Deus, eu agradeço e peço que cada fã, cada amigo, cada irmão que dê um passo por mim, porque eu não sei onde estão os meus passos.

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3: Olha a hora, faltando 10 minutos para as 6 da manhã.
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É, olha só, 5 horas e 57 minutos em Muzambinho, 5h57 agora. Vamos agradecendo a Deus por mais esse dia, nosso Deus Todo-Poderoso, né, nesta manhã divina, maravilhosa, que Deus nos proporciona a você, a mim, a todos nós. Obrigado, Senhor Jesus. Obrigado por mais esse dia de vida, Senhor. Coloque em oração os nossos pedidos, as nossas dores, as nossas alegrias, os nossos momentos. E que Deus nos proteja, nos abençoe. Nesta manhã nós colocamos em oração a pedido aí do filho, dos filhos, a dona Maria, né? Romão, que faz aniversário hoje. Claudinei, que pede oração para ela, desejando saúde. Também aí para a equipe das embalagens onde ele trabalha. O Azur, seu padrasto, todos os enfermos, idosos. E o amigo Lu. A Paulinha, dona Neiva, amiguinha Maria Gabriela. Vamos orar, vamos pedir a Deus, agradecer. E humildemente pedir a Deus a bênção sobre todos nós. Meu amigo Eduardo, bênção para você. A Regina, que pede oração também pelo aniversário da Sinaide. Né, Regina? Parabéns a Sinaide, muitos anos de vida. Pela recuperação aí da nossa amiga Valéria, que sofreu ontem um trauma no fêmur, uma fratura, devido aí a um susto, né, de um cachorro na Capitão Leonardo Mariano. A gente pede também pela recuperação aí da Valéria. E para todos os ouvintes da atividade, nosso amigo que nos acompanha aqui, é o Romário. É, Romário, para você, para sua família, nosso abraço. Bom dia. Nosso amigo também, William, o seu João Francisco, meu amigo Osmar Retireiro, nosso povo maravilhoso que nos acompanha pelas ondas do rádio. Queridos amigos, vamos falar hoje aí do Evangelho que nos relata o jornalista, né? Mateus 11:1, 16, 18 e 23. O Evangelho apresenta a genealogia de Jesus, mostrando que ele vem de uma história concreta formada por muitas gerações, pessoas, acertos e fragilidades. Depois narra o nascimento de Jesus e destaca Maria, escolhida por Deus para ser a mãe do Salvador. José, mesmo diante daquilo que não compreendia, confia na mensagem de Deus e acolhe Maria. Esse evangelho, Deus age na história, inclusive por meio das nossas dificuldades e limitações. A história de Jesus nos ensina que Deus não abandona o seu povo e que seus planos muitas vezes acontecem de maneira que não esperamos. Por exemplo, Maria e José nos dão um grande exemplo de fé, confiança e disponibilidade. Hoje somos convidados a confiar mais em Deus, mesmo quando não entendemos tudo. Assim como Maria e José disseram, sim, o projeto de Deus, também nós somos chamados a abrir o coração e permitir que Deus faça parte da nossa vida. No dia a dia, nas horas, nos momentos, os milagres que acontecem a toda hora, a todo instante, e às vezes não percebemos. Quando confiamos em Deus, mesmo sem compreender o caminho, ele transforma nossa história e faz nascer esperança onde parecia não haver saída. Senhor, meu Deus, agradeço por esta nova manhã, pelo dom da vida. Obrigado por mais um dia de vida, pela família, as bênçãos do Senhor.
Entrego esse dia em tuas mãos, cuida de mim, da minha família e de todos aqueles que amo. Dá-nos saúde do corpo, paz no coração, força para enfrentar as dificuldades, sabedoria para tomar as decisões. Senhor, fortaleça aqueles que estão doentes, toquem com tuas mãos a misericórdia a todos que sofrem, trazendo alívio, esperança, recuperação. Afasta de nós todo o mal, todo o perigo, toda a tristeza e tudo aquilo que nos afasta de ti. E que Nossa Senhora nos cubra com seu manto e nos conduza sempre pelo seu caminho. Colocamos em oração hoje o aniversário da Maria Romão, da Sinaide, que completam mais um ano de vida. Sinaide, Maria, que Deus abençoe o seu novo, novo ano que começa. Paz, alegria e amor. E que Nossa Senhora cubra com seu manto que nunca falte fé, esperança e motivos para ser feliz. Também colocamos aí a saúde da Valéria e de todos os enfermos. Ela que vai passar por um momento difícil, está passando, mas tudo será resolvido. Deus abençoe os aniversariantes, os doentes e todos nós. Amém. Amém.

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6: Meu irmão, minha irmã, bom dia. Façamos a oração pelas famílias. Oremos. Senhor Jesus Cristo, vivendo em família com Maria, tua mãe, e com São José, teu pai adotivo, santificaste a família humana. Vive também conosco em nosso lar, e assim formaremos uma pequena igreja, pela vida de fé e oração, amor ao pai e aos irmãos, união no trabalho, respeito pela santidade do matrimônio e esperança viva na vida eterna. Tua vida divina alimentada nos sacramentos, especialmente na Eucaristia e na Tua Palavra, nos anime a fazer o bem a todos, de modo particular aos pobres e necessitados. Em profunda comunhão de vida, nos amemos na verdade, perdoando-nos quando necessário, por um amor generoso, sincero e constante. Afasta dos nossos lares, Senhor Jesus, o pecado da infidelidade, do divórcio, do aborto, do egoísmo, da desunião e toda a influência do mal e do demônio. Desperta em nossas famílias vocações para o serviço e ministério dos irmãos, em especial vocações sacerdotais e religiosas. Que os nossos jovens conscientes e responsáveis se preparem dignamente para o santo matrimônio. Senhor Jesus Cristo, dá enfim às nossas famílias coragem nas lutas, conformidade nos sofrimentos, alegria na caminhada para a casa do Pai. Amém.
7: Que a paz

A bênção do Deus misericordioso, Pai, Filho e Espírito Santo, desça sobre vós e permaneça para sempre. Amém.

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5: Agora são 6:13.

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16: Bom dia, 6:19 em Muzambinho, 6:19 em Muzambinho. Bom dia para você, olha só com a gente. Vamos falando para você aqui da nossa lotérica e a sua casa, hein? Lembrando que tá chegando a Independência. Já foi a Independência, mas vai ser sábado agora. Aí o sorteio, viu? Da Loto da Independência. Vamos jogar lá, comprar o bolão aqui na Loto Fácil, no Alto Aparecido, também no centro. Beleza, gente? 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Estrela, a sua imobiliária com a gente também. 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Agora sim, um abraço aí pra você. E a gente vai mandando moda aqui. Deixa eu ver pra quem. Para os nossos amigos que estão sintonizados aqui, meu amigo Eduardo, meu amigo Osmar, meu amigo aí, o tio Toninho, e para o Mozart. Agora que tá chegando a moda aqui que ele pediu, hein? Agora que tá saindo aqui o Belmonte e Amaraí. Ontem eu estive na casa da Benilda. Lembra da Benilda? Benilda tá morando ali no como é que chama lá? No Vale do Sol. Eu vi ela na rua, ela, o Bardassi, a Mara. Ô, Benilda, tá bem, né? Tá cuidando da irmã que tá internada, tá cuidando do Bento, que é seu irmão. Benilda, que Deus abençoe. Um abraço pra você. Pra Maria também, Salomão, pros meninos, né? Ê, Benilda, velha de guerra, meu Deus do céu.

0: 6h25.
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21: 6:34.
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Cotação aqui é o seguinte. Vamos então com a cotação aqui do mercado. Deixa eu trazer para você. Sudoeste de Minas, café valendo 1.678 em algumas regiões, 1.720. O milho, a saca, R$70, soja, R$160, feijão, R$295. O arroz, saca, R$79. Pecuária, arroba, R$333. A praça, 337. Vaca, 311. O suíno, em Minas, R$5. O mercado financeiro, o dólar fechou a R$5,03. Tá aí, então, essa cotação para você, viu? Você conferiu? 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
5: 6:56.
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11: Atenção. A Organização Mundial da Saúde acaba de divulgar um dado preocupante. 30% da população brasileira sofre com gordura no fígado. Entre as pessoas com diabetes, o número pode chegar a 70%. É uma doença silenciosa que pode evoluir para cirrose hepática, fibrose e, em casos mais graves, câncer.
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8: 7:32.
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Amiga, a minha amiga aí, a Luzia Salomão, que mandou especialmente para Maria, desejando felicidade, muitos anos de vida, parabenizando pelo aniversário, né, Luzia Salomão? Ela, o Maximiano e a Rita. E também foi para o Antônio Carlos, o Toninho lá de São Bartolomeu. Vamos com as informações para você, hein? Pois é. 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Pois é, meu amigo, previsão do tempo para hoje aqui em Muzambinho. O tempo fica assim, hein? Temperatura 12 graus, a máxima 21, tá meio frio, mas não estamos no inverno ainda. O inverno vai até o dia 21 de setembro. Chuva para hoje, 3 milímetros. Que coisa, hein? Destaque do jornal O Estado de Minas. Ex-ministros cobram de Fachin a

Jornal O Globo, com o cenário desafiador no Sudeste, no segundo turno, Lula vê Flávio à frente na região. Pesquisa apontou eleição acirrada com vantagem do petista no primeiro turno e empate na intenção de votos na rodada final. Em carta, Fachin, ministros aposentados defendem rigorosa apuração de gravíssimos fatos no STF. Dark Horse, delator confirma 7 pagamentos para fundo de advogados de Eduardo Bolsonaro.

E a Folha de São Paulo, países ricos apresentam o pior desempenho da história no PISA e Brasil continua estagnado. Ex-presidente do STF defende a ação de Fachin e classificam crise como a mais aguda do tribunal.

Tá aí os destaques pra você. 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
2: 7 horas e 55 minutos.
3: Bom

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6: Muito bem, Tomini Mora, mas tem aí um recadinho ainda, né, que tá fazendo aniversário hoje, o Ronei, grande Ronei, hein, fazendo aniversário hoje, parabéns, tá completando aí 20 anos de casados, ele e Elaine Baldão, parabéns ao casal, muitos anos de vida, e que o Divino Espírito Santo ilumine a vida de vocês, tá bom? Um abraço pra Zilda também, que tá mandando um abraço aqui pra Maria Romão, né?
7: Um abração pra Maria Romão.
6: É.
7: Que Deus dê bastante saúde pra ela.
6: Isso aí.
7: Eu queria ouvir,
6: certo? Não vai dar tempo de tocar, viu? Mas eu mando um abraço também pra você que tá mandando pra Maria, e um abraço também pra Luzia Salomão, que tá abraçando carinhosamente aí a Maria Salomão. Ô, meu amigo Altinho, amanhã eu toco sua música, não dá tempo de tocar hoje. Você que manda aí para os seus filhos Pablo, Raíssa, Paola e a esposa, a Natália, aí na Palmeirão. Chegando a Bianca. Tchau, gente. Fica com Deus. Vamos.

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2: É na Rádio Top do seu rádio. Bom dia, Muzambinho. Bom dia, região sul de Minas. Já estamos lá ao vivo em mais uma edição do nosso Balacubaco. Edição dessa terça-feira com carinha de segunda pra muitos aí, né? Devido ao nosso feriadão. Mas não, terça-feira marca aí hoje, 8 de setembro de 2026, ao vivaço 8h17. Por aqui, Bianca Vidotto nos comandos, fico com vocês aí até as 11 horas da manhã. Logo mais, tô com as meninas, hein? A turma do Vitamina A, até a 1 da tarde. Uma excelente terça-feira pra turma que tá retornando mesmo. O pessoal que folgou ontem, na segundona, feriadão. Agora começa, hein? Agora vamos que vamos. Pra quem não folgou, tá tudo igual. Uma excelente terça-feira pra você. Bora participar comigo. Liga aí, 3571-4383. É o nosso WhatsApp, é o nosso fixo. Pode ligar, trocar aquela ideia. A turma do WhatsApp já vai subindo o joinha. Manda áudio, manda mensagens. Ainda hoje, notícias, informações. Logo mais atividade agora. Muita música pra embalar sua manhã, onde você estiver, né? Tá na casa, tá no trabalho, tá de boa, tá na atividade. Pra começar aí a terça-feira, Guilherme Benuto, Panda. 8h18. Bom dia.

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3: A acetilcisteína é um aminoácido conhecido por suas propriedades antioxidante, anti-inflamatória e mucolítica, auxiliando na saúde respiratória, e é ideal para quem busca melhorar a função pulmonar, pois promove fluidificação e eliminação de muco, otimiza a recuperação muscular, aumenta a imunidade e contribui para a desintoxicação do organismo. 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
2: Na atividade agora, 8h29.
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5: Boa, estamos de volta aí com o nosso Balacobaco pós-feriadão, né? Nessa manhã gostosa, legal de terça-feira. 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Mandar um alôzão da Cida Loira, que já tá chegando com a gente, né, Cida? Bom dia, bom dia, bom dia. Um abração pra Dona Hilda, tava sumindo aqui do Balacobaco, hein, Dona Hilda? Bom dia aí também, boa terça-feira. O pessoal tá chegando, chega você também. Vai lá, deixa o seu alô. Alô, Jair do Gás, também pediu um alôzão pra turma aí no Zé Amélio. Ô, turma boa, bom dia pra vocês, bom trabalho, obrigado, Jair. Boa semana, valeu o rádio ligado aí, hein?

0: pode faltar na programação, né? 8h42, lembrando, Estrela Imobiliária traz aí as melhores oportunidades para você na compra, venda, aluguel. 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Mandar um alusão da Ana, que tá mandando áudio aqui. Já falo com você no próximo bloco, Ana. Aguenta aí. Johnny Mazurega tá chegando, deixando bom dia aos nossos amigos. Tá todo mundo na atividade, né? Vou pro intervalo, é rápido. A sequência tem mais.
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10: Na Atividade, agora 8h49.
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0: Um abração aí pro Osmar Retireiro, que já tá ligado com a gente nessa terça-feira, né, Osmar? Bom dia. E o Rafa Malaquias, mandando um abração a todos no bairro Breja Alegre, os bairros vizinhos. Pra sua mãe Fabíola, o pai Aloysio Malaquias, a irmã Maria Eduarda Malaquias também, seu irmão Luiz Gustavo Malaquias, a família Malaquias, né? A irmã Beatriz, todos amigos do Fute. Valeu, um abração pra vocês aí, viu? É, tá pedindo a música aí. Ai, vamos ver se a gente consegue enrolar, hein, ô Rafa. Mais um abração pra você e todos os amigos aí, viu? Valeu, valeu, valeu. 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Vai com quem entende. Intervalo rapidão, daqui a pouquinho tem mais.
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6: Natividade, agora 9:11.
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0: agora, 9h18. Daqui a pouquinho tem Mônica Colombo trazendo as principais notícias de Moçambique, região do Brasil e do mundo. Na atividade agora, fica ligado com a gente, tá? 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Deixa eu aproveitar aqui e mandar uma alusão da Nair de Toledo, tá pedindo uma música pra todos aqui, mandando pra todo mundo que tá ouvindo. Obrigado, Nair. Nossa amiga Celinha, Celinha nossa vizinha, já tá ligada com a gente, né, Celinha? Bom dia, bom dia. E cadê aquele áudio da Ana? Acho que foi a Ana Marta que mandou. Fala aí, Ana.
1: Bom dia, aqui é a Ana Marta. Você poderia ter aquela música do Henrique e Juliano, Discurso? Foi especialmente para minha filha Ana Rita, que tá completando 16 anos hoje.
0: Ô, Ana Rita, parabéns. Aproveite bastante seu dia. Curta seu dia com as pessoas que você ama, tá bom, querida? Parabéns, Ana Rita. Ana Marta, valeu pela participação. Bom dia. Tem Bizais, Júnior e César chegando aí.

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19: Na Atividade, agora 9h31.
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7: Muito bom dia a todos os ouvintes. Eu sou Mônica Colombo e esse é o Atividade Agora, trazendo para você as informações em tempo real nesta terça-feira, 8 de setembro, Dia Nacional da Alfabetização. A igreja comemora o Dia da Natividade de Nossa Senhora. A previsão do tempo para Muzambinho hoje é de sol entre muitas nuvens. Há possibilidade de pancadas de chuva. A temperatura no momento está em 16 graus. A máxima prevista para esta tarde é de 23 graus. E o Conexão Agro Sustentável será realizado nesta quarta-feira, dia 9 de setembro, às 19 horas, no Auditório Novo do Campus Muzambinho do IEFSU de Minas. O encontro terá como temas agricultura, sustentabilidade, cafeicultura, entre outros, com a proposta de discutir o presente e construir um futuro mais sustentável para o agronegócio. A programação conta com exposição e degustação de cafés especiais, coffee break, show ao vivo e sorteio de brindes. O evento traz como tema, né, Juntos por um Agro Mais Sustentável. O link com o formulário da para pré-inscrição pode ser acessado na reportagem do nosso site fmatividade.com.br. E um caminhão-tanque carregado com leite tombou no trevo de Muzambinho ontem. Segundo as informações, o veículo havia sido carregado em Guaxupé e seguia com destino ao Governador Valadares. O motorista, natural de Santa Catarina, retornava para a cidade onde morava. Aparentemente, um problema em um dos componentes de sustentação do tanque teria provocado o tombamento. Com o acidente, toda a carga de leite foi derramada no local. Apesar da ocorrência, o motorista não sofreu ferimentos graves. O seguro e a polícia foram acionados e as equipes permaneceram no local para as providências necessárias. E um motociclista ficou ferido após se envolver em uma colisão com um carro na noite de ontem, em Alfenas. O acidente aconteceu por volta das 6h25 da tarde na região do Jardim América. Segundo o Corpo de Bombeiros, a motorista do carro fazia uma conversão quando houve a batida. Ela não se feriu, o motociclista teve ferimentos leves, recebeu atendimento e foi encaminhado ao Hospital Alzira Velano para avaliação médica. As causas do acidente serão apuradas. Em Poços de Caldas, um homem de 64 anos morreu após passar mal durante uma partida de futebol entre amigos. O caso aconteceu na tarde de ontem, no centro de treinamento da Caldense. Jefferson Frazão Elias comemorava um gol quando caiu no meio do campo. Ele sofreu uma convulsão e uma parada cardiorrespiratória. O SAMU foi acionado, realizou manobras de reanimação, mas o homem não resistiu. O óbito foi constatado pouco depois da 1 da tarde. Jefferson era conhecido como Jefinho e também tinha atuação no carnaval em Poços de Caldas. Ele era intérprete e compositor da escola de samba Sacipô, onde atuava desde 2001, além de participar da produção musical da Agremiação. O corpo está sendo velado no velório municipal e o sepultamento está previsto para esta terça-feira, às 11 horas da manhã. E os postos do Cine da região oferecem 1.260 vagas de emprego. Deste total, 9 oportunidades são destinadas a pessoas com deficiência. As ocupações incluem alimentador de linha de produção, tratorista agrícola, faxineiro e servente de obras. Todas as vagas estão disponíveis no portal Emprega Brasil. Os interessados podem se cadastrar também no aplicativo Cine Fácil, disponível para aparelhos celulares com sistemas operacionais Android e iOS. E agora vamos com as informações internacionais. Né? Uma nova Assembleia Geral da Organização das Nações Unidas começa hoje em Nova York, nos Estados Unidos. E segundo a agência de notícias Lusa, no dia 18, a Assembleia discute ações para o progresso dos Objetivos de Desenvolvimento Sustentável. O Brasil abre o debate geral no dia 22 de setembro, como faz tradicionalmente desde a década de 1950, sendo seguido pelo país anfitrião, os Estados Unidos. Ainda segundo a agência Lusa, as mudanças no clima, o aniversário da Declaração sobre o Direito do Desenvolvimento, a subida do nível do mar e as respostas à pandemia também estarão na pauta da

0: confronto que terá a segunda partida em território argentino. Na quarta-feira é a vez de Palmeiras e Corinthians entrarem em campo. No Allianz Parque, o Palmeiras recebe a LDU do Equador. O confronto coloca novamente frente a frente duas equipes que se enfrentaram na semifinal da Libertadores de 2025. O Palmeiras chega às quartas disputando três competições e o técnico Abel Ferreira avisou em coletiva de imprensa concedida nesse domingo após a partida entre Botafogo e Palmeiras pela 26ª rodada do Brasileirão que o time vai arriscar tudo na busca pelos títulos.
1: O ano passado estávamos neste momento com uma equipa se calhar mais inteira, com mais opções. Neste momento, em função daquilo que é as lesões que fomos tido ao longo do ano, da exigência do calendário, de algumas vendas que tivemos, vamos procurar preparar jogo a jogo, ver como é que estes jogadores vão reagir amanhã e depois, porque nós aqui praticamente neste momento não treinamos, é recuperar e jogar e preparar a equipa para jogar. Toda a gente sabe que a melhor forma que nós temos de melhorar processos é treino, é repetição. Infelizmente isso não é possível, temos que nos adaptar a essa circunstância. É uma competição diferente, é uma competição mata-mata, primeiro jogo em nossa casa, segundo jogo lá. Vamos começar a pensar nele a partir de agora, analisar o nosso adversário, analisar a nossa equipa, perceber como é que está a gestão de energia da nossa equipa e prepararmos para daqui a 3 dias estarmos outra vez a competir.
0: Do outro lado, o Corinthians vai até a Argentina enfrentar o Estudiantes. O Timão precisa conseguir um bom resultado fora de casa para levar a decisão para a Neoquímica Arena, onde será disputada a partida de volta. Na quinta-feira, dia 10, o Flamengo encara o Independiente del Valle no Equador. Além da qualidade do adversário, o rubro-negro terá pela frente uma dificuldade real. A altitude. O técnico Leonardo Jardim, também em coletiva concedida à imprensa nesse domingo após Flamengo e Remo, reconhece a força do time equatoriano.
2: Em relação ao adversário, como vocês dizem, um adversário que está a fazer uma grande época, tem resultados extremamente positivos na casa, mas como todos os jogos, nós vamos jogar com o objetivo de vencer. É esse o nosso ADN, essa é a nossa forma de jogar. Mas o adversário também tem esse objetivo, não é? Pronto, acho que vai ser um bom duelo, entre duas boas equipas, em que nós queremos ser competentes para, no conjunto dos dois jogos, qualificar a equipe.
0: O Flamengo chega embalado pela vitória por 1-0 sobre o Remo pelo Campeonato Brasileiro, resultado que colocou a equipe na liderança da competição. Samuel Lino marcou o gol da vitória e vive grande fase com 5 gols nos últimos 6 jogos. Os 4 times brasileiros entram em campo na Libertadores, portanto, com objetivos diferentes, mas com a mesma missão: sair dos jogos de ida vivos e, de preferência, com vantagem para a decisão. As partidas de volta das quartas de final serão disputadas entre os dias 15 e 17 de setembro. Agência Rádio Web, com informações do Campeonato Libertadores, Aline Costa.
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3: Na Atividade, agora 9h51.
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0: parabéns a Deus, aquele pagodinho que a gente gosta, hein? 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Intervalo rapidão, na sequência tem mais. Até o
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8: Estamos de volta com o nosso Balacobaco dessa terça-feira, mais uma sequência no seu rádio, agora 10h17, uma excelente manhã pra você, tá na sintonia aí, né? Bom dia, bom dia, bom dia, bom, cabeludo por aqui até às 11 da manhã, tá? Tô com você. Logo mais tô com as meninas aí no Vitamina A também até 1 da tarde, vale a pena ficar com a gente. 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Pessoal, tá de segunda a sábado, das 9 às 22 horas, domingão das 9 às 13, hein? 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Vale a pena aí. Música chegando, Leandro e Romário, Ícaro e Gilmar.

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7: Atividade, agora 10h30.
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2: Na atividade, agora 10h48.
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Danilo e Davi por aqui. Um abração pra Regina de Araújo, que tá ligada com a gente, né, Regina? Um abração aí, agradecendo mais uma vez a audiência e companhia na edição dessa terça-feira do Balacobaco. Já tô voltando com as meninas do Vitamina A. Lembrando mais uma vez da Casa de Carne Gini. 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Um abração para Marlene Martins, que já passou por aqui e deixou o nosso bom dia também, né, Marlene? Bom dia, bom dia, bom dia. 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Agradecendo a galera aí da Estrela. 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Minha última aí pra finalizar a terça-feira do Balacobaco é de Brito Samuel. Na sequência, tô chegando, voltando com as meninas no Vitamina A até 1 da tarde. Fica aí na atividade.

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4: Micose é uma infecção causada por crescimento excessivo de fungos na pele, nas unhas, no couro cabeludo, virilha e região genital, causando sintomas horríveis como coceira, manchas ou vermelhidão. Esses sintomas da micose variam de acordo com a região afetada. O tipo de infecção acontece principalmente em áreas úmidas do corpo. Para o tratamento da micose, é indicado o uso de antifúngicos na forma de pomadas, comprimidos, shampoos ou ainda esmalte medicamentoso, que isso varia de acordo com o tipo de micose.
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10: 11 horas e 9 minutos.
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0: Bom dia, Muzambinho. Bom dia, região sul de Minas. Já estamos no ar ao vivo em mais uma edição do nosso Vitamina A. Edição dessa terça-feira, pós-feriadão aí, hoje, 8 de setembro de 2026, 11h16. Por aqui já, Mônica Colombo, Andrés Del Valle e Bianca Bidotto. Até uma da tarde no seu rádio, tá? Enquete do dia, bate-papo, notícias, prêmios do dia, prêmios da semana. Tem que ficar com a gente até o finalzinho, né? Os nossos sorteios são sempre realizados no final do programa e tem que responder enquete, participa bonitinho aí pra validar o seu cadastro, hein? Antes de liberar tudo que vai rolar na edição dessa terça-feira, já vamos liberar bom dia para as meninas. Bom dia, Mônica Colombo. Bom dia, Andrés Del Valle.
1: Bom dia, Bianquinha. Bom dia, Andrés. Bom dia para todos os nossos ouvintes.
2: Bom dia, Bianca. Bom dia, Mônica. Bom dia para os nossos ouvintes. Estamos aí, terçando, pós-feriado. E vamos que vamos. Agora a semana vai, né?
0: Feriador, tá.
2: Para nós tá, igual, tá tudo certo, né?
0: Tá tudo bem.
2: Para o pessoal que vai pegar no trampo, né? A partir de hoje, bora lá.
0: Aí hoje tá com carinha de segunda.
2: Exatamente.
0: Para nós, né? Bom, Moniquinha, o que vai rolar de prêmios aí?
1: Bom, hoje tem uma deliciosa Marmitex do restaurante da Dona Palmira. Tem também um misto quente lá da cafeteria e lanchonete Camila Bocco. Então, o pessoal que participar com a gente hoje vai concorrer, então, à Marmitex e ao misto quente. E para sexta-feira tem a
0: academia,
1: a pizza,
0: né?
1: Tem academia, tem bastante coisa bacana também para o pessoal.
0: Isso, tem que ficar ligado aí e participar na semana. Bom, Andresa, temos enquete do dia?
2: Temos enquete. Olha, hoje terça-feira, pós-feriadão, né, nacional, a gente quer saber o seguinte. Depois desse feriado, hoje você voltou com qual nível de disposição? Você pode falar aí. Uma porcentagem, tá, que tá aí à sua disposição hoje. Tá 100%? Tá 50%? 0%?
0: Boa, gostei.
2: 10%? Pode mandar assim pra gente. Ou tem a opção também, o corpo veio, mas a alma ficou lá no feriado. Qual dessas opções você se encontra hoje? Depois desse feriado de segunda-feira, né?
0: 50.
2: Você voltou com qual nível de disposição? Manda pra gente a sua porcentagem aí.
0: Total,
2: como que tá?
0: Olha. Meu nível tá lá em cima.
2: 100%.
0: Legal, então vamos lá, 35714383, vai responder na enquete, que tá bacana, tá legal hoje com os nossos prêmios, hein? Tem recadinhos aí antes, meninas?
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2: Boa. 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E lembrando que sexta-feira tem o sorteio de uma deliciosa pizza portuguesa por aqui.
0: Ai, que legal, gente. Vai pedindo aí, vale a pena participar. Vamos com o nosso painel rural, meninas?
2: Vamos lá,
0: a gente já volta. Fica
3: esse
0: aí.
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5: Vamos saber como fica o tempo nesta terça. Sudoeste de Minas, tempo nublado com possibilidade de chuva ao longo do dia, pancadas isoladas. 14 de mínima, a máxima não deve passar dos 22. Região central de Minas, sol entre muitas nuvens com possibilidade de pancadas de chuva também isoladas. 17 a mínima, a máxima pode chegar a 27. Alto Paranaíba, dia com muitas nuvens e também chance de chuva isolada. Temperaturas variando entre 15 e 24 graus. Alta Mogiana, também com nebulosidade variável, possibilidade de pancadas de chuva durante o dia e também à noite. 16 de mínima, a máxima pode chegar a 25.
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5: Bom, devido ao feriado de ontem, 7 de setembro, o café segue inalterado até R$ 1.749. Um ótimo dia! 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Até amanhã!
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2: Na atividade agora, 11h27.
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0: embalando essa manhã ainda do Vitamina com Atriz Demais. Agora 11h37, tá rolando enquete, prêmios do dia, prêmios da semana. Bora participar, vai lá no nosso WhatsApp, ó, 3571-4383 e responda a enquete do dia. Aliás, menina Andresa, o que tá rolando aí hoje?
1: Hoje a nossa enquete tá fácil, olha, pós-feriado, né, de ontem, de segunda com feriado, e a gente quer saber o seguinte, depois desse feriado, você voltou hoje, né, com qual nível de disposição? Muita gente descansou ontem, que não é o nosso caso, né? Mas não. Provavelmente aí voltou com alguma disposição ou nenhuma, né? Mas a gente quer saber qual o seu nível, como que você voltou pro trabalho hoje. 100%, tá. 50%, manda pra gente aí.
0: Não voltou?
1: Ou nem voltou. Ou o corpo veio, a alma ficou. É isso que a gente quer saber.
0: Tá? Manda aí. Vai lá, 3571-4383, o nosso amigo Jair do Gás
2: tá participando. O Jair falou assim que ele tá 100% e quer ganhar Marmitex, hein?
0: Tá animado, Jair, animado. Lourdes Reis.
2: A Lourdes falou assim que o corpo está comigo, a alma não.
0: Eita. Colocou aí nos 50% aqui, ó.
2: É, ela falou que 50%.
0: Tá meio a meio. Márcia Simões.
2: Márcia falou assim que, olha, bom dia, feriado não tive, mas estou no nível 99.
0: Olha.
2: Pois essa semana vai até sábado, porque sábado vai ser dia letivo. Então tem que estar 100%. Tem que tá...
0: Ah, é? Vai? Eu não tô
2: sabendo. Tem que estar
0: tá... da família,
2: né? Tem que estar tá firme e forte, né, Márcia?
0: Ei, Márcia. E quem mais aqui?
2: Angela Cristina. Cristina, ela falou assim que o nível dela tá 100%.
0: Olha, animadinha.
2: Tá. Animada mesmo.
0: Valeu. E quem mais? Um áudio aí, aproveitando o embalo?
3: E meninas, olha, depois de 3 dias viajando, hoje eu estou 100%.
2: Oh, que beleza.
3: Já trabalhei bastante, eu vou trabalhar muito, depois a perna, eu vou fazer um pilates.
0: Cleide tá animada, teve uns 3, 4 dias de descanso aí, né?
1: Sou
0: e a Solange?
2: A Solange falou assim que ela tá 5%.
0: 5 só, Solange.
1: Descarregando a bateria.
2: Tá descarregando a bateria,
0: tá
2: né, Solange? Tá, tô precisando recarregar.
0: 5 só, hein?
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0: Ó, legal. 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
0: Vamos de música aí, meninas?
2: Bora.
0: Vamos do pagode.

0: Não ligue, hein?
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6: 11:50.
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0: chuva de bênçãos. Agora 11h58, tá chegando o horário eleitoral obrigatório. Daqui a pouquinho, em nosso segundo tempo, a gente já manda mais alô, manda aí as respostas às nossas participações. Mas tem recadinho antes aí, né, Moniquinha?
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0: Boa!
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0: Otto Ferrugi, bens a Deus, na programação Perdas e Danos. Já retornamos aí no nosso horário eleitoral obrigatório. Já estamos com Vitamina A, enquete que tá rolando, prêmios do dia, muita coisa legal. Aliás, Andresa, o que tá rolando de enquete aí pra turma que tá chegando agora com a gente, hein?
1: Hoje a gente tá perguntando o seguinte: depois do feriadão de ontem, como que você voltou aí? Qual que é o seu nível de

0: disposição? Tá 100%, 50%? Qual que é a sua porcentagem? Ou seu corpo veio e a alma ficou pra lá, né? Ficou ontem lá, ainda no feriado.
1: É, tá lá ainda.
0: Como que tá por aí?
1: Fala aí, ó. Tanto a Regina de Araújo e a Anaís de Toledo, ambas responderam que estão 100%, hein, gente? Estão animadas, hein? 100% aí na terça-feira com carinha de segunda. Valeu, meninas. Turma, preciso dar um giro aí.
2: Agora. Muito bem. 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
1: Vamos de música aí, meninas?
2: Bora.
1: Já volta, hein?
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3: 12:38.
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5: Muito boa tarde a todos os ouvintes, eu sou Mônica Colombo e esse é o Atividade Agora, trazendo para você as informações em tempo real nesta terça-feira, 8 de setembro, Dia Nacional da Alfabetização. A igreja comemora o Dia da Natividade de Nossa Senhora. A temperatura neste momento em Muzambinho na casa dos 21 graus. E o Conexão Agrosustentável vai ser realizado amanhã, nesta quarta-feira, às 19 horas, no Auditório Novo do Campus Muzambinho do IEF Sul de Minas. O encontro terá como temas agricultura, sustentabilidade, ESG e cafeicultura, com a proposta de discutir o presente e construir um futuro mais sustentável para o agronegócio. O lema é Juntos por um Agro Mais Consciente. O link com o formulário para pré-inscrição pode ser acessado na reportagem do nosso site, fmatividade.com.br. E a programação conta com exposição e degustação de cafés especiais, coffee break, show ao vivo e sorteio de brindes. E a Justiça de Minas Gerais aumentou para R$40 mil a indenização por danos morais que uma transportadora deverá pagar a um taxista vítima de um grave acidente na BR-146 entre Poços de Caldas e Bandeira do Sul. O acidente aconteceu em julho de 2020, quando um caminhão teria perdido os freios e invadido a contramão, atingindo o táxi. O passageiro morreu no local e o taxista sofreu politraumatismos e precisou ser internado em estado grave. Além da indenização, a empresa também deverá pagar os chamados lucros cessantes pelo período em que o motorista ficou impossibilitado de trabalhar. A justiça, no entanto, manteve a decisão que isentou a fabricante do caminhão de responsabilidade por não acionamento dos airbags. E uma nova Assembleia Geral das Organizações das Nações Unidas começa hoje em Nova York, nos Estados Unidos. Segundo a agência de notícias Lusa, no dia 18, a Assembleia discute as ações para o progresso dos Objetivos do Desenvolvimento Sustentável, um conjunto de 17 metas globais que devem ser atingidas até 2030. O Brasil abre o debate geral no próximo dia 22 de setembro, como faz tradicionalmente desde a década de 1950, seguido pelo país anfitrião, os Estados Unidos. Ainda segundo a agência Lusa, as mudanças no clima, o aniversário da Declaração sobre o Direito do Desenvolvimento e a subida do nível do mar, além das respostas às pandemias, também estarão na pauta da Assembleia Geral, órgão do qual participam 193 Estados-membros. A abertura começa hoje às 4 da tarde, pelo horário de Brasília. Esse é o Atividade Agora, que volta na programação da Atividade FM a qualquer momento, com as principais notícias de Muzambinho, da região, do Brasil e do mundo.
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7: 12 horas e 55 minutos.
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2: Estamos de volta com o nosso Vitamina, mais uma sequência, aliás, a nossa última sequência para últimos alôs. E também para sorteios.
3: Exatamente.
2: É o som da produção, tá, gente? Não se assustem.
3: Um alô para a Ivanilda.
4: Ivanilda
3: da Silvana, do Paulo Rogério. Ambas disseram que estão 100%.
2: Olha,
4: tô animada.
2: Tô gostando de ver essa terça-feira, hein?
3: Muito bem.
2: Tô animadinho.
3: Agradecendo aí a todas as participações. Prêmios de hoje. Quem tá faturando, a Marmitex do restaurante da Dona Palmira tá saindo para Ângela. Acho que é Ângela Cristina, né?
2: Ô, Ângela.
3: Final do telefone 01.
4: Oba.
3: E quem faturou o misto quente lá da cafeteria e lanchonete Camila Boccoli tá saindo pra Cleide lá do Sítio Cafezal, final do telefone 44. Então a Cleide e a Ângela podem passar aqui na atividade para retirar seus prêmios.
2: Tem que passar aqui antes, hein? Retirar o cupom, depois leva lá no local, hein, meninas? Bom, amanhã seremos de volta às 11, né?
3: Estaremos aqui
2: mais
3: amanhã.
2: Missão. Andresa,
3: amanhã já é quarta-feira, que beleza.
2: Ai, que bom, né? Ó, que bom.
4: Tá indo.
2: Andresa continua, né, Andresa?
4: Fica por aqui até às 3, tem sorteio da semana, fica aí.
2: E valeu, turma. Uma boa

0: gostou pra barulho.
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8: 13 horas e 10 minutos.

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Excelente tarde para você que tá aqui em Muzambinho e toda a região, ligados e sintonizados na 99,1 Açu e a nossa Atividade FM, a rádio feita para todos. Estamos aí iniciando mais uma edição do nosso Atividade Mais, hoje terça-feira pós-feriadão, hoje 8 de setembro de 2026, 1 hora e 15 minutos. Eu, Andresa Del Valle, chegando por aqui para te fazer companhia até as 3 da tarde. E é claro, já te convidando para participar com a gente da nossa programação. WhatsApp disponível para você, 35714383. Deixa aí o seu recado, o seu alô. E já aproveita também para pedir para participar do nosso sorteio de sexta-feira, hein? Afinal, toda sexta-feira tem aquele super sorteio em parceria com o Restaurante Sagrada Família. É um almoço completo e delicioso para um de vocês. 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E é claro, todas as suas tardes de segunda a sexta embaladas por música boa na programação da Atividade FM. Inclusive, nossa primeira sequência já está chegando por aqui. Hoje é o som de Cleiton e Romário, Chuva de Bênçãos. E é o que a gente deseja para você, hein? Chuva de Bênçãos na sua tarde, na sua terça-feira.

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a nossa primeira sequência de hoje, Lucas e Igor com Flash. Você curtiu também Eduardo Costa, Imagina Eu e Cleiton e Romário abrindo a programação de terça-feira com Chuva de Bênçãos. Uma hora 24 minutos, fica aí, fica na atividade, sempre a melhor programação pra você, as melhores músicas e, é claro, com sorteio pra sexta-feira, hein? Bora participar com a gente, 3571-4383, sexta-feira tem almoço do Restaurante Sagrada Família.

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7: Na atividade agora, 1h30.
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4: É isso aí, mais música, mais sucesso, sempre por aqui na Atividade FM 99,1. E é claro, né, você que está sempre acessando também o nosso site fmatividade.com.br, receba aí o nosso carinho também. Você que está aí na estrada, ouvindo a gente no seu automóvel também, valeu pelo carinho, valeu pela preferência e audiência. 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Deixar uns abraços aqui também, é claro, né, para os nossos amigos ouvintes de toda a região também, inclusive o Marcelo de Alterosa já ligou para a gente deixando boa tarde, desejando uma excelente semana aí para todo mundo, né, Marcelo? Um abração aí para você, todo o pessoal de Alterosa com a gente. Por aqui também tem recadinho da nossa amiga ouvinte Val, fala aí, minha amiga.
5: Oi, Andressa, boa tarde, tudo bem? Tudo. Aqui é a Val. Coloca o meu nome no sorteio aí, quero participar desse sorteio, viu?
4: Tá concorrendo, viu, Val?
5: Um abraço, com Deus.
4: Um abraço pra você também, muito obrigada pela preferência, pela participação. Sexta-feira, então, olha, tem almoço, bora participar todo mundo com a gente. Tem Mari Fernandes na programação, telefone sem fio agora, 1h30.

0: Fortaleza. Muito obrigado, galera.
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5: Nariz entupido? E agora? Descongestionante nasal? É. Apesar de ser um medicamento bastante conhecido, o uso contínuo é prejudicial à saúde. Isso porque pode provocar vício, a dependência e, em quantidades excessivas, complicações graves. A congestão nasal se dá pela irritação da região. Os vasos sanguíneos se dilatam, obstruindo a passagem de ar. Os descongestionantes nasais aliviam por conterem substâncias vasoconstritoras. Depois de algum tempo de uso, o efeito do produto tende a diminuir e o nariz volta a ficar entupido, o que obriga a pessoa a usar mais vezes. O nariz passa a funcionar só com o medicamento.
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7: Na atividade agora 1h52.
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0: aí, toda mulher com Ed Brito e Samuel, só sucesso por aqui na sua tarde de terça-feira, hoje 8 de setembro, pós-feriado. Estamos aí com o nosso Atividade Mais, juntos até as 3 da tarde. Você curtiu também Leandro e Romário com Ícaro e Gilmar, Coração Egoísta, e também Maurício Eduardo com Solteira no Mundo. E agora 2:05, seguimos juntos por aqui no oferecimento da VaptVupt, onde você encontra de tudo um pouco. 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
7: Na atividade agora, 2:11.
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7: Muito bem, 2h17, já de volta, terçamos por aqui mais uma vez, né? 8 de setembro de 2026 e a Academia Winner tá com a gente, deixando aquele recadinho especial para você, que o verão começa muito antes do mês de dezembro, hein? 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Tem música chegando por aqui, agora ao som de Amara, Se Apaixona, 2h19.

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7: Intolerância à lactose. Acredite, cerca de 7 em cada 10 pessoas têm intolerância à lactose e 80% delas nunca receberam um diagnóstico médico. Essa intolerância consiste na dificuldade do corpo de digerir o açúcar presente no leite. Dor de barriga, barriga inchada, gases, diarreia são alguns dos sintomas mais recorrentes. Ela pode ser tratada com uma dieta específica, por exemplo, restrição de lácteos, quando é necessário os medicamentos. A suplementação de lactase não faz com que a pessoa reverta o quadro de intolerância, mas sim que o organismo consiga digerir o açúcar do leite, de modo a evitar os indesejáveis sintomas.
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10: Na Atividade agora, 2h32.
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Tá aí, Kleber e Cauã com mil adjetivos. E você curtiu também Cleiton e Romário, chuva de bênçãos. Inclusive, deixa um abração e uma chuva de bênçãos, né, pra todos os nossos amigos ouvintes. Um abração aqui pra Terezinha Nadalete, pro Paulinho, o pessoal que tá fazendo indicação aqui com o Chapeludo. Logo mais na programação, você vai ouvir esse grande sucesso aí, viu? Um abração, então, Terezinha e Paulinho, obrigada pelo carinho, pela participação. Boa tarde pra vocês. Abraço pro nosso amigo Dão, tá com a gente também. Pessoal da Barra Funda, ligados e sintonizados na Atividade FM. Valeu, valeu aí pelo carinho, pela participação, viu, Dão? Forte abraço, boa terça-feira.

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3: Na Atividade agora 2h49.
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2: Essa moça é pra casar.
3: Vocês estão falando besteira.

última de hoje, Diego e Vitor Hugo, Moça Pra Casar, por aqui também Juan e Leandro com Danilo e Davi, Fofoca do Ano. E é a nossa tarde chuvosa aqui em Muzambinho e você curtindo música boa pelas ondas da Atividade FM 99,1. Bom, eu vou ficando por aqui agradecendo o seu carinho, a sua participação, sua audiência, agradecendo a Estrela Imobiliária, Academia Winner, Pizzaria Leone, VaptVupt, Sagrada Família e ainda a Nova Farma e Nova Farma Júnior, retornando com a gente amanhã a partir da 1 da tarde. Fica aí, fica na atividade, na sequência, Top Mais Sertanejo com Gilberto Tonicar, mais música boa pra você, mais participações. Fico por aqui, mas amanhã tem mais, hein? Tchau e até lá! Bora!

0: São Paulo.
1: Essa é pra casar, viu?
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0: Ó Maria Santíssima, pelos méritos de Nosso Senhor Jesus Cristo, em vossa querida imagem de Aparecida, espalhais inúmeros benefícios sobre todo o Brasil. Eu, embora indigno de pertencer ao número de vossos filhos e filhas, mas cheio do desejo de participar dos benefícios de vossa misericórdia, prostrado a vossos pés, consagro-vos o meu entendimento, para que sempre pense no amor que mereceis. Consagro-vos a minha língua, para que sempre vos louve e propague a vossa devoção. Consagro-vos o meu coração, para que depois de Deus vos ame sobre todas as coisas. Recebei-me, ó Rainha incomparável, vós que o Cristo crucificado deu-nos por mãe, no ditoso número de vossos filhos e filhas. Acolhei-me debaixo de vossa proteção. Socorrei-me em todas as minhas necessidades espirituais e temporais, sobretudo na hora de minha morte. Abençoai-me, ó celestial cooperadora, e com vossa poderosa intercessão, fortalecei-me em minha fraqueza, a fim de que, servindo-vos fielmente nesta vida, possa louvar-vos, amar-vos e dar-vos graças no céu por toda a eternidade. Assim seja.
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4: 15 horas e 3 minutos.
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34: É aqui junto com você na melhor sintonia, Atividade, a rádio feita para todos. Excelente tarde para você de terça-feira, novamente por aqui, o Top Mais Sertanejo, abrilhantando aqui as nossas tardes no melhor do sertanejo universitário. É o Gilberto Tonicari e você, vamos juntos por aqui até as 5 da tarde, trazendo só as melhores da programação. Alôzão pessoal de Bandeira do Sul tá com a gente, alô Silvia, abração para você, o Joãozinho, abração aí para vocês em Bandeira do Sul. Para você que nos ouve em Poços de Caldas, Botelhos, é você de Guaxupé, São Pedro da União, você que está em Caconde, abraçando a Atividade para toda a nossa zona rural. Alôzão para você, amigo internauta, curtindo a gente também, sejam bem-vindos. E você fazendo parte aqui da programação, a sua participação no 35 3571 4383. 15 horas 9 minutos aqui na nossa tarde, começamos com Eli Justi.

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1: Porque é apaixonada.
2: E essa é a nossa homenagem ao nosso irmão Juliano César.
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0: eterno,
2: César.
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2: Salve, Clube da Viola.

0: É, Valéria Barros e Leonardo aqui na atividade. Você curtiu também o Fredão, João Bosco, Vinícius e Eli Justi. Alusão aí pro João Batista, Nadalete, tá com a gente, socialista. Alô, pessoal aí da socialista. É os amigos, familiares. Abração pra vocês aí, curtindo aqui o Top Mais Sertanejo. 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
10: 15 horas e 25 minutos.
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8: Com vocês, Murilo Rufi.
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0: Uma salva de palmas, Murilo Rum.
1: Valeu, Goiânia.
0: Valeu, Murilo.
1: Delícia, tamo cara, junto. 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
1: Moda boa.
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0: Valeu demais,
1: hein, Valeu, Nando Moreno.
2: É o chapeludo Nando Moreno e Renegro Solimões aqui na atividade, 15 horas 38 minutos. 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
3: 15 horas e 46 minutos.

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0: nas melhores da programação aqui na atividade Top Mais Sertaneja, ao som aí do Marcos e Belucci, Pena Que Cê Já Namora. 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
3: Prisão de ventre é um distúrbio caracterizado pela dificuldade persistente de evacuar. As causas mais comuns são dietas pobres em fibras, pouca ingestão de líquido, sedentarismo, uso excessivo de proteína animal e alimentos industrializados. Mas pode estar associado a outras doenças, como doenças do cólon, do reto, e ainda alterações como estresse, depressão, ansiedade, causando sintomas muito ruins. O tratamento ajuda a regular o trânsito intestinal e auxilia na liberação das toxinas. Na maior parte dos casos, é muito eficaz, podendo incluir prescrição de medicamentos ou suplementos e, principalmente, mudanças na alimentação de forma geral.
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21: 16:09.
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Guilherme Benuto e Panda, Eu Duvido, Fofoca do Ano, Juan Leandro e Danilo e Davi, alusão pra Bela e o Vô Domingos também nos ouvindo. Excelente tarde pra vocês aqui juntos na Top Mais Sertanejo. 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
2: 16:27.
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É que não te esquecer, Ana Castela, telefone sem fio, Mari Fernandes aqui no Top Mais Sertanejo, e já estão abertas as vendas do condomínio Parque dos IPs. 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
2: 16:46.
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2: Muito boa tarde a todos os ouvintes. Eu sou Mônica Colombo e esse é o Atividade Agora, trazendo para vocês informações em tempo real nesta terça-feira, 8 de setembro, Dia Nacional da Alfabetização. A igreja comemorando o Dia da Natividade de Nossa Senhora. Temperatura neste momento em Muzambinho, na casa dos 22 graus. E acontece amanhã, no novo auditório do Campus Muzambinho, o Conexão Agrosustentável. O evento será realizado às 19 horas e vai reunir temas como agricultura, sustentabilidade, ESG e cafeicultura, com o propósito de discutir o presente e construir um futuro mais sustentável para o agronegócio. A programação completa pode ser acessada na reportagem do nosso site, onde você também encontra um formulário para pré-inscrição no fmatividade.com.br. Lembrando que o evento é gratuito. E o BNDES aprovou mais de R$ 77 milhões de reais em financiamento para a Viridis Mineração produzir carbonato de terras raras em Poços de Caldas. A empresa implanta o projeto Colossos. Os recursos serão aplicados no Centro de Pesquisa e Processamento de Terras Raras. A unidade vai testar tecnologias para extração do minério, prevista para começar em 2028. O financiamento foi obtido após uma seleção em chamada pública do BNDES e do FINEP em 2025. O projeto visa apoiar a transição energética e a cadeia de fornecedores nacionais. A ponte, né, sobre o Ribeirão Forquilha, na BR-464, será interditada amanhã. O DENIT constrói um desvio lateral para manter o tráfego de veículos. A estrutura foi interditada no sábado e liberada provisoriamente no domingo. Técnicos realizaram um monitoramento presencial contínuo no local. Produtores rurais têm os impactos na economia. Sem o desvio da rodovia, o trajeto alternativo exigiria uma rota de cerca de 200 quilômetros. O DENIT identificou o problema nos apoios da estrutura. O órgão avalia realizar um reforço estrutural ou fazer a substituição completa da ponte. A BR-464 liga Delfinópolis a Sacramento e também dá acesso a São João Batista do Glória, na região da Serra da Canastra. Segundo a prefeitura, o movimento na região aumentou nos últimos anos, principalmente por causa do turismo. E vamos com as informações da Assembleia Legislativa em Belo Horizonte, com a Magali Reinaldo. Boa tarde, Magali.
3: Mônica Colombo, tenha uma excelente tarde. Excelente tarde também para você que escolheu a melhor sintonia e está ligado no jornal Atividade Agora. Idosos acolhidos em instituições de longa permanência têm garantia legal de atendimento por equipe multidisciplinar em Minas Gerais. A medida, em vigor, foi aprovada pela Assembleia Legislativa e reforça a política estadual de amparo à pessoa idosa. Reportagem de hoje é com Luiz Felipe Balona.
4: Em Minas Gerais, é lei.
5: A Lei 26.013 de 2026 tem origem em projeto do deputado Leleco Pimentel, do PT. A norma passa a prever a proteção integral dos idosos por meio da atuação de equipe multidisciplinar nas instituições de longa permanência. A mudança reforça a importância de um atendimento integrado com a participação de profissionais de diferentes áreas da saúde e da assistência social. O objetivo é garantir um cuidado mais completo, voltado à saúde, à autonomia e à qualidade de vida dos idosos acolhidos nessas instituições. A nova regra passa a integrar a política estadual de amparo ao idoso e fortalece as diretrizes para o funcionamento das instituições de longa permanência em Minas Gerais. O texto da Lei 26.013 de 2026 e de outras normas em vigor no Estado podem ser consultados no portal da Assembleia de Minas. O endereço é o almg.gov.br.
4: Direito do Consumidor.
3: Nessa semana, o Código de Defesa do Consumidor completa 36 anos de existência. Sancionada em 11 de setembro de 1990, a norma se tornou um marco na proteção do consumidor brasileiro, como explica o coordenador do PROCON Assembleia, Marcelo Barbosa.
0: A principal contribuição do Código de Defesa do Consumidor foi a regulamentação

0: aplicação dos direitos do consumidor no país, com vistas à harmonização das relações de consumo, tendo como premissa a vulnerabilidade do consumidor nesse mercado de consumo.
1: Da Assembleia Legislativa, em Belo Horizonte, repórter Magali Reinaldo.
2: Muito bem, esse é o Atividade Agora, que volta na programação da Atividade Firme a qualquer momento, com as principais notícias de Muzambinho, da região, do Brasil e do mundo.
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0: Bala Alojada, Gustavo Lima, na última aqui do Top Mais Sertanejo. É, continuamos depois do intervalo com a Arena, em Arena Sertaneja, trazendo aquele sertanejão bom de qualidade no nosso final de tarde.
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1: 17:08.
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8: É, prosseguindo por aqui, é o Arena Sertaneja, 17h14, agora em final de tarde, na Atividade. Sejam bem-vindos aí, amigos radio-ouvintes. O pessoal que tá com a gente lá na Calunga. Alô, Calil, abração para você. O Sebastião Dão, é o João Nadalete, socialista. Abração para os amigos retireiros. Alô, Zé Targa, tá nos ouvindo. Excelente tarde para você. É o Juli Naiton e o Lucas Rezende. E a sua participação com a gente por aqui até às 7 da noite, 35 3571 4383. Tem aqui Kleber e Cauã.

0: Cleiton Romário, chuva de bênçãos, mil adjetivos, Kleber e Cauã aqui no Arena, 17 horas 20 minutos, despachante Magalhães. 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
2: 17:29.
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10: O Sindicato dos Trabalhadores Rurais de Muzambinho, sempre pensando em benefícios aos agricultores, está realizando a elaboração de projetos de crédito rural ao Pronaf para os bancos Sicredi das Culturas e Banco do Brasil. Para mais informações sobre linhas disponíveis, juros e prazos, basta entrar em contato pelos telefones 35 3571 1277 ou 35 99722 1686.
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Leandro e Romário, Ícaro, Gimar, Coração Egoísta e também Arrependi e Voltável, Júnior e César. 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
4: 17:49.
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0: O anjo do Senhor anunciou a Maria,
1: e ela concebeu do Espírito Santo.
0: Ave Maria, cheia de graça, o Senhor é convosco. Bendita sois vós entre as mulheres, e bendito é o fruto do vosso ventre, Jesus.
1: Santa Maria, Mãe de Deus, rogai por nós, pecadores, agora e na hora de nossa morte. Amém.
0: Eis aqui a escrava do Senhor.
1: Faça-se em mim segundo a vossa palavra.
0: Ave Maria, cheia de graça, o Senhor é convosco. Bendita sois vós entre as mulheres, e bendito é o fruto do vosso ventre, Jesus.
1: Santa Maria, Mãe de Deus, rogai por nós, pecadores, agora e na hora de nossa morte. Amém.
0: E o Verbo se fez carne
1: e habitou entre nós.
0: Ave Maria, cheia de graça, o Senhor é convosco. Bendita sois vós entre as mulheres, e bendito é o fruto do vosso ventre, Jesus.
1: Santa Maria, Mãe de Deus, rogai por nós, pecadores, agora e na hora de nossa morte. Amém.
0: Rogai por nós, Santa Mãe de Deus,
1: para que sejamos dignos das promessas de Cristo.
0: Oremos. Derramai, ó Deus, a vossa graça em nossos corações, para que, conhecendo pela mensagem do anjo a encarnação do vosso Filho, cheguemos por sua paixão e cruz à glória da ressurreição. Por Cristo nosso Senhor. Amém. Glória ao Pai, ao Filho e ao Espírito Santo,
1: como era no princípio, agora e sempre. Amém.

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6: 18 horas e 6 minutos.

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11: 18:26.
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1: Cabelo, unha e pele. Quando se observa queda anormal do cabelo, unhas fracas ou pele sem brilho, é preciso investigar o motivo. Uma dieta balanceada é a melhor opção para ter fios saudáveis, pele radiante e unhas fortes. O Complexo B abre a lista de vitaminas para o cabelo e unhas, com destaque para a biotina, vitamina B7, que é uma das principais vitaminas recomendadas para reduzir a queda de cabelo e promover o crescimento. Complexos vitamínicos de A a Z contribuem para suplementar a nossa alimentação. Essa suplementação auxilia na formação de colágeno, tem ação antioxidante e fortalece o sistema imunológico.
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1: 18:47.
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1: É o Arena Sertaneja, o som aqui de Eli Juste, Natividade e também o sucesso aí do Cleiton Romário, Chuva de Bênçãos, agradecendo a sua audiência. O Arena volta amanhã a partir das 5 da tarde. Valeu, gente amiga, grande abraço aí pro Dão da Barra Funda, hein? Tá com o radinho ligado, sintonizado com a gente. Na sequência temos aqui o Atividade Esportiva e Noite Sertaneja. Excelente noite, a gente se encontra amanhã às 15 horas no Top Mais Sertanejo. Mexico!

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8: 19 horas e 5 minutos.
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1: Girando pra você, boa noite. Nós estamos no inverno. Muita gente fala assim: ah, mas eu nunca vi um frio nessa época do ano. Mas nós estamos no inverno ainda, dia 21 de setembro que termina o inverno. Boa noite, Campeonato Brasileiro, Copa do Brasil, Libertadores, Sul-Americana. Muita coisa a gente vai falar aqui. Boa noite, Eto.
2: Boa noite, Jota Maria. Boa noite aí a todos os ouvintes da Atividade FM.
1: Tá com frio?
2: Faz frio bem, hein, Jota?
1: É, pois é, um frio molhado, né?
2: Parecendo junho, hein?
1: Frio molhado, frio úmido. É frio ruim.
2: Parecendo mês de junho.
1: É, o frio quando tem sol é bom, mas quando sem sol e com chuva, Deus me livre.
2: As abertura do campeonato em Cabo Verde ontem, 6:30 PM, devia estar uns 15 graus abaixo de zero.
1: Ai, abaixo de zero.
2: Deus tá... me livre, é guarda, que aquele... vai ser nenhum, lugar né? frio, aquele brinco da princesa lá. Você já teve lá, Jota?
1: Eu narrava até jogo lá, ué.
2: Você tá é doido.
1: Você vai no campo?
2: O lugar frio, né? No campo.
1: Brinco de olho da praia Formosa.
2: É, você tá é louco.
1: Muito
2: ontem,
1: frio?
2: Ontem tava frio. Muito frio.
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1: 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Teve Campeonato Brasileiro, né? Depois vamos falar da Libertadores, então vamos com o Campeonato Brasileiro primeiro, Eto. Rodada aí.
2: Brasileirão 2026, né? Que foi a... agora falta 10 pra terminar, né, Jota?
1: É?
2: É, foi...
1: A falta 10 jogos?
2: É, 37ª, essa semana foi 38ª, falta 10 jogos aí pra acabar o campeonato, né?
1: E como é que ficou a rodada aí, hein? Deixa eu ver aqui, a 16ª rodada do campeonato.
2: Vamos puxar aqui.
1: Puxou, abriu.
2: Começou dia 2 do 9, é isso? Flamengo 2 e Mirassol 0.
1: 5 do 9.
2: Dia 5 do 9,
1: sábado.
2: Bragantino e Bahia, onde Bahia venceu o Bragantino lá em Bragança Paulista de 3-2.
1: É.
2: O São Paulo venceu o Galão da Massa.
1: Ah, Fabiano, o que aconteceu com o Galão?
2: Mas ela falou que era esperado, né? Que ia pro time misto, que ela ia torcer, pro... se te arrancasse um empate, tava bom, né?
1: Mas quebrou a vencibilidade do Atlético também, né?
2: Sim. 2-0 aí pro São Paulo.
1: Uma vitória importante pro São Paulo também, que já tava numa situação difícil.
2: Muito importante. O Fluminense venceu o Vasco de 1-0.
1: Vasco tá mirando só a Copa do Brasil.
2: O Mirassol venceu o Curitiba lá no Paraná 2-1.
1: 2-1, Mirassol!
2: O Cruzeiro pegou o Atlético Paranaense em casa e jogou bem, viu, Jota?
1: Jogou bem.
2: Jogou bem, venceu de 3-1. O Atlético é o terceiro colocado brasileiro, né?
1: É, mas o Cruzeiro tinha que vencer para apagar um pouco a derrota para o Atlético,
2: sim,
1: né?
2: Sim, nem ganhando 3-1 não acalmou a torcida lá, não.
1: Não, né?
2: É, a torcida tá brava.
1: Perdendo aí ainda pro rival, não é fácil engolir, não, cara.
2: O Remo em casa perdeu pro Flamengo de 1-0 e o Flamengo assumiu a liderança do Campeonato Brasileiro.
1: Olha só, rapaz, o Flamengo assumiu a liderança do Campeonato Brasileiro.
2: E o Santos aí, ó, 3-2 no Internacional, lá no Beira-Rio.
1: Beira-Rio, que coisa, hein?
2: Lá no Beira-Rio, o Santos ganhava o primeiro tempo 3-0, depois o Inter teve lá uma... Depois, no segundo tempo, né? Acho que tomou ardência lá.
1: Ameaçou.
2: Tomou um chacoai no vestiário, né?
1: Ameaçou.
2: Voltou aí, fez 2 gols, mas acabou perdendo pro Santos 3-2.
1: Mas o Inter também saiu da Copa...
2: Do Brasil.
1: Do Brasil, com a ressaca ainda da derrota contra o Grêmio. Oi. E da perde em casa pro Santos. Boi, tá louco, hein? E aí fica lá.
2: E tá na zona de rebaixamento.
1: Não, já tá abaixo do Vasco.
2: É, o Inter tá feia a situação.
1: E agora esse time aqui, meu Deus?
2: Botafogo 0, Palmeiras 0.
1: Aí tudo bem. Aí o empate fora em casa não tá ruim, não, ué.
2: E agora? Só que
1: perdeu a liderança, né?
2: E agora, Jota Maria?
1: E agora, o que que eu
2: vou falar? Corinthians 1, Chapecoense 2.
1: Meu Deus do
2: céu. Lá na arena, hein? Lá em Itaquera. Lá na Itaquera.
1: O que
2: tá acontecendo, Jota Maria? O Corinthians que saiu ganhando de 1-0, né?
1: E olha que eu tirei sarro do São Paulino, porque o São Paulo foi o único time a ter perdido para o Chapecoense. E o Corinthians ficou com inveja e perdeu pro Chapecoense também.
2: Que situação, hein, Jota?
1: E sabe o que é o seguinte? Só o Mendes Depay paga o salário todinho do Chapecoense.
2: Pois é.
1: Ainda sobra uma grana, cara.
2: Pois é.
1: O time jogou mal, o time tá sem aquela força de jogar bola. Eu não sei, sabe? Parece que o Corinthians escolhe adversários. Se de repente ganha do Estudiante aí, ó. Eu acho que é a coisa mais difícil do mundo, porque é um time muito bom, Estudiante. Mas parece que ele prioriza algum campeonato. Agora tem um detalhe, o Corinthians faz 5 jogos que não ganha.
2: Pois é.
1: Não ganha.
2: Pois é, a torcida vai ficar quieta até quando? Porque a torcida do Corinthians põe um terror, né?
1: Corinthians está na 12ª colocação.
2: É.
1: 12ª colocação, mas está com 32 pontos. O Vasco está com 25, vai para 28. Ó, com 28 vai para 30. Já vai para você ver que perigo aí.
2: É complicado, situação
1: nossa,
2: complicada.
1: Nossa, que horrível.
2: E aí mais um aqui que tá complicada a situação, né? É o Grêmio, perdeu pro Vitória de 1-0.
1: Os dois times, né, do Gaúcho. Pois só é. Que o Grêmio tá mais bem porque tá na Copa do Brasil, né?
2: Conseguiu passar
1: o Inter.
2: Em cima do Inter, né?
1: Não, mas acho que qualquer um passava em cima do Inter, né? Só o Corinthians que perdeu pro Inter também.
2: É.
1: Vamos ver a tabela, então?
2: E aí, a próxima, agora só sexta-feira, né? Tem um intervalo aí pros times durante a semana, os que não estão nas outras competições, né? Apesar que não tem Copa Brasil esse meio de semana, não, né?
1: Não,
2: vai acho que agora é só em novembro.
1: Sul-Americana agora e...
2: A Copa Brasil agora é só em novembro?
1: Não sei, se é.
2: Ó, eu creio que sim, viu?
1: Pois vamos ver. Ó, o Palmeiras tem 54. Flamengo passou o Palmeiras, Zé.
2: Passou. O que nós vinha falando aqui acabou acontecendo.
1: Palmeiras, né? Também vinha tropeçando, né? Palmeiras fica 53. O Atlético Paranaense, ó.
2: É, o terceiro. Perdeu pro Cruzeiro, mas continua.
1: É, 45. Fluminense, 45. Bahia, 43. Os 5 mais bem colocados. Depois o Cruzeiro, 42. Aí tem os intermediários aqui, né? E
2: a zona da degola.
1: A zona da degola, o Vasco tem 25, Internacional com 25 pontos, está no 18º colocado, Remo 23 e o Chapecoense com a força do Corinthians e do São Paulo respirou, foi para 17 pontos.
2: Ô Jota, tô olhando aqui, ó, a Copa do Brasil já tem, né, os confrontos, é Palmeiras contra o Vasco da Gama e o Grêmio contra o Atlético Mineiro.
1: Quando vai ser isso?
2: O jogo de ida, né, o primeiro jogo é dia 1º de novembro e o jogo de volta dia 8 de novembro. E a final tá marcada pro dia 6 de dezembro. Você sabe quanto que ganha o campeão da Copa Brasil?
1: Ah, é bem dinheiro, né?
2: Hã?
1: Banho de dinheiro, ganho de dinheiro.
2: 78 milhões.
1: Nossa!
2: O vice, 34 milhões. E aí os dois que saírem já vai pegar 9 milhões cada um.
1: Olha pra você ver, o jogador tinha que ter vergonha.

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1: Hã?
0: Bem dinheiro, bem dinheiro.
1: 78 milhões.
0: Nossa!
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0: Olha pra você ver, o jogador tinha que ter vergonha na...
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0: tamo de volta. Bom, agora o campeonato brasileiro, não, é Copa do Libertadores e também aí a Sul-Americana, é, Tô?
1: Não, Libertadores que...
0: O Fluminense tá jogando.
1: Libertadores, o Fluminense tá jogando aí, tá mil aí já, ó. Ganhando 2-0, não acabou de falar, fez mais um gol aí, ó. Nonato aos 21 e o Hulk, Fabiano, olha o Hulk fazendo gol lá no Fluminense. 2-0 contra o Platense. O Fluminense tá jogando em casa.
0: Ó, tem um recadinho aqui pra você.
2: Oi, boa noite, Jota. Boa noite, Eto. Boa noite a todos os ouvintes. Aqui é a Fabiana Triticana. Ó, Jota, essa derrota do São Paulo aí, nós corintianos aí não, sabe, pode fazer falta lá no final.
0: Nós corintianos.
2: Mas já é previsto.
0: Que isso, Fabiana?
2: Que pouparam vários jogadores, time misto.
0: Ah,
2: que sem o Everson,
0: volte, nosso goleirão. Volte o áudio.
2: Não. Amanhã.

0: Não é, não é. E o Inter desesperado do jeito que tá. É, o time deu a melhor, o Santos deu a melhorada. Assim, vamos ver sábado contra o Cruzeiro, né? O Santos recebe o Cruzeiro na Vila sábado.
1: É um teste bom. É um teste bom, né? Tem a Sul-Americana?
0: Tem a Sul-Americana. O Santa Fé tá jogando com o Vasco agora, né? 0-0,
1: tá? Manda pro ar, para o ar. Ou não, vamos falar daqui a pouco.
0: Não, já pode falar.
1: Vai, né? Pro ar, então. Vai pro ar, então. A Sul-Americana... Copa, então, Libertadores.
0: Tem aí o Santa Fé que tá jogando com o Vasco agora, tá com 35 minutos no primeiro tempo, tá 0-0, né? Às 9h30 tem Boca Juniors e São Paulo, 9h30 da noite. Depois amanhã tem Santos e Atlético Mineiro. É, quinta-feira tem o Clenciano contra o Torque. Esses são os jogos aí da Sul-Americana dessa semana.

0: Ué, então tá aí. Lembrando que os times brasileiros, quem tá na Sul-Americana são todos, né?
1: São, é, tem 8 times cada agora, né? 8 times Libertadores e 8 na Sul-Americana, né? Que é o Deportivo, o Recoleta, o Boca Juniors. Não, peraí que esse aqui passou. É Vasco da Gama e Santa Fé, São Paulo e Boca Juniors, Atlético Mineiro e Santos e o Torque e o Crenciano.
0: Então tem o Atlético, tem o Santos, tem o São Paulo.
1: E tem o Vasco, os 4 brasileiros.
0: Tem 4 brasileiros. Na Libertadores, Corinthians, Flamengo, Palmeiras, Fluminense, Cruzeiro?
1: Não, Cruzeiro já deu adeus há muito tempo. É.
0: 4 então também?
1: Você fala do 12 brasileiros? Não, então
0: tem também o Mirassol. Você
1: está falando 12 brasileiros?
0: É.
1: Os brasileiros tem o Palmeiras, tem o Fluminense, o Palmeiras, Corinthians, Flamengo.
0: Mirassol?
1: Não, Mirassol não tá mais não, tá?
0: Tá.
1: Não?
0: Não.
1: Não.
0: Então tem 5.
1: Tem Fluminense, Palmeiras, Corinthians e Flamengo. 4. É, porque são quartas de finais já, são 8 times. Aí os times que não são brasileiros é o Platense, a LDU, Estudiantes e Independente Del Valle.
0: Beleza, beleza! Agora vamos falar aí do campeonato, final do campeonato, bola e viola.
1: É nesse sábado aí, né? A partir das 15 horas, a partir das 3 horas da tarde, tem aí a final do Bola e Viola 2026 entre Nivaldo Sandi e Guatapará. Jogo de bola, né?
0: É um jogo só?
1: É um jogo só.
0: É a finalíssima, finalíssima.
1: Finalíssima.
0: Vai ser que horas esse jogão?
1: Às 15 horas.
0: Às 15 horas, direto do estádio, professor Antônio Milhão.
1: Lembrando que domingo tem jogo aí também, pessoal que gosta aí do futebol. A equipe de Muzambinho, a seleção de Muzambinho, ela recebe a equipe do Monte Belo.
0: Do Monte Belo.
1: É, nesse domingo, a partir das 15h15 da tarde. Muzambinho e Monte Belo. E lá em Aceburgo joga Aceburgo Conceição Aparecida, também no domingo às 15h15. No sábado às 15h15 tem lá em São Pedro União, São Pedro e Jacuí. E em Cabo Verde Nova Resende. E no domingo cedo joga às 9h30 da manhã, lá em Guaranés joga Guaranés e Guaxupé. E lá em Monte Santo joga Monte Santo e Botelhos.
0: Você estava fazendo arbitragem ontem em Cabo Verde? Pela qual liga?
1: Foi a abertura lá do Campeonato Municipal do Cabo Verde. Campeonato Municipal Cabo Verdão 2026.
0: Cabo Verdão é em campo?
1: É campo.
0: Todos os times da zona rural e cidade?
1: É, tem 8 times o campeonato.
0: Serra dos Leme, Bairro dos Coelhos?
1: Não, não entraram esse ano não.
0: Não?
1: Não.
0: Nós sempre entrava,
1: hein? Jogando para outros, né?
0: É, né?
1: É, ontem jogou lá o 8 de março e o LFM. E jogou Rodlimac e Vilas Boas.
0: Esse é time dentro da cidade?
1: Dentro da cidade.
0: Olha pra você ver como é

0: que mudou tanto o futebol. Esses nomes que eles inventam e faz um catado, né? Pega Sim. dali, pega daqui. Pega... Antigamente, não, o bairro dos Coelhos era um timaço.
1: César Leme.
0: São Bartos era um timaço. César Leme, outro timaço. Garrucha, outro timaço. É. Coruja, outro timaço.
1: Capitães,
0: outro timaço.
1: É. Hoje mudou tudo.
0: O que, que é isso, hein?
1: Pega a zona rural, hoje mudou muito pra cidade.
0: Não, né? Tem mais na zona rural, praticamente, né?
1: É, eles mudaram pra cidade.
0: Aqui no Muzambinho também era Guatapará, Morro Preto, Bom Retiro.
1: Ó, os times que tinha antigamente no município não tem mais. É Pena do Tietê, Campestre, Três Barras.
0: Não tem mais Três Barras?
1: Não tem mais.
0: Era um timão as Três Barras.
1: Pois é, não tem mais. Tem a Cachoeira do Cambuí, hoje mudou de... É tudo da cidade, né?
0: Que Cambuí
1: é
0: padaria, tinha futebol.
1: Padaria do Sabor, Palmeia não tem mais.
0: Tinha dois times
1: na Palmeia,
0: tinha dois campos na Palmeia.
1: São Domingos não tem mais. É tudo tradicional que parado, né?
0: O de Tijolo.
1: Tinha o Tijolo, que era... É, Olaria. Parou tudo.
0: Que é isso? Aí você vê que realmente, por isso não tem craque mais, o Brasil tem essa pindaíba de jogadores. Não é? Porque não tem mais futebol.
1: Diminuiu, né?
0: Diminuiu não, praticamente acabou, ué. É um restinho.
1: Sim, até dentro da cidade, né? A gente fala muito que a zona rural, o pessoal mudou pra cidade, mas até dentro da cidade tem pouco time, né?
0: Antigamente fazia campeonato municipal, depois tinha o campeonato regional.
1: Intermunicipal, né?
0: Não era?
1: Sim.
0: Mas também que sabe qual época que era? Época do Ratinho.
1: É.
0: Do...
1: Daqui no Muzambinho, Ratinho, Henrique... É, Marcelo Batista, Edilson,
0: Amaral,
1: Rússia,
0: Pardal.
1: Rússia jogava muita bola. É. Bem no gol.
0: Bem.
1: Ney do Guatapará no gol.
0: Cabo Verde, Vantuil, Tião Luiz, Feijão, Nazaré,
1: Cebola.
0: Marco Aurélio. Você tá louco?
1: Pois é.
0: Tempo passou.
1: Hoje não tem mais não.
0: Tempo passou, Jota Maria.
1: Mas
0: hoje é celular.
1: Hã?
0: Hoje é celular.
1: E escolinha de profissional, né,
0: minha cara? Molecada quer saber de celular hoje.
1: Só dinheiro, cara.
0: É.
1: Infelizmente.
0: Mudou muito.
1: Pois tá nessa decadência, né? Dessa decadência. Vambora?
0: Vambora, se não dá hora aí, né?
1: 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Também aí, o Vaca, o Esqueletamento e Decote Café e Perfuração de Água. Fala os outros dois.
0: É o Donizete Pintor, né? Donizete Pintor, aí o homem pinta até de cabeça pra baixo, né? E o Bar do Mineiro, né, Jota?
1: Bar do Mineiro que tem um
0: tiragosto. 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
1: É o mais gostoso do Brasil.
0: Mais gostoso do Brasil. Bar do Mineiro, quem não conhece ainda, tá perdendo.
1: É verdade. Tchau, gente! Ah, eu vou continuar aqui na nossa Noite Sertaneja.
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3: 19:50.
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estamos no ar com alegria para você, 19h53. Boa noite para você, boa noite onde quer que você esteja essas horas da noite, depois aí do esporte. Agora nós estamos aí com a Noite Sertaneja com Jota Maria. 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Belê? Então vamos lá!

Muito bem, 20 horas, 4 minutos em Muzambinho. Boa noite para você.

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8: 20:07.
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12: 20:31.
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17: 20 horas e 53 minutos.

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0: Está no ar a Voz do Brasil. As notícias do governo federal que movimentaram o país no dia de hoje.
1: Olá, boa noite.
2: Boa noite para você que nos acompanha em todo o país.
1: Segunda-feira, 31 de agosto de 2026.
2: Vamos aos destaques do dia.
1: Salário mínimo de R$ 1.741 para 2027.
2: Crescimento acima da inflação.
1: É o que propõe o projeto de lei orçamentária que será encaminhado ao Congresso Nacional. Graziele Bezerra.
3: A proposta prevê um superávit de R$ 18,6 bilhões.
2: Nova regra de comercialização de ingressos para eventos quer evitar compra massiva por meio.
0: Está no ar a Voz do Brasil. As notícias do governo federal que movimentaram o país no dia de hoje.
2: Olá, boa noite.
1: Boa noite para você que nos acompanha em todo o país.
2: Terça-feira, 8 de setembro de 2026.
1: Vamos aos destaques do dia.
2: Proteção da biodiversidade.
1: Novas unidades de conservação ambiental são criadas no Amazonas e no Piauí.
2: Decretos também formalizam concessões para manejo florestal sustentável.
1: Doenças raras. 65 em cada 100 mil brasileiros convivem com alguma condição de saúde.
2: O Sistema Único de Saúde acolhe pacientes, realiza o diagnóstico e realiza acompanhamento multidisciplinar.
1: Quem fala sobre o assunto é Natan Monsores, coordenador de doenças raras do Ministério da Saúde.
4: Em sua maioria, essas doenças são doenças de origem genética que afetam predominantemente crianças, mas também podem acontecer em adultos, em pessoas idosas.
2: Semana da Pátria.
1: Brasil celebra os 204 anos da independência.
2: E você vai conhecer alguns dos heróis que ajudaram a construir a nação brasileira em reportagem especial de Luana Karen.
5: A praça que abriga os três poderes da República em Brasília também guarda a memória daqueles que se dedicaram a um ideal de nação. O livro de aço reúne os nomes dos heróis brasileiros oficialmente reconhecidos.
1: Hoje, na apresentação da Voz do Brasil, eu, Mariana Jungmann e Luciano Seixas.
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1: Novas unidades de conservação ambiental foram criadas a partir de decretos assinados hoje.
2: As medidas também criam e ampliam reservas de desenvolvimento sustentável e parques nacionais.
1: As ações marcaram as celebrações pelo Dia da Amazônia, comemorado no último dia 5.
5: Em comemoração ao Dia da Amazônia, celebrado em 5 de setembro, foram criadas quatro reservas de desenvolvimento sustentável no Amazonas. As unidades ficam na região de influência da BR-319, no sul do estado, e somam cerca de 669 mil hectares. O ministro do Meio Ambiente e Mudança do Clima, João Paulo Capobianco, disse que é preciso agir de forma preventiva diante das mudanças provocadas pela pavimentação de rodovias.
6: A presença do Estado precisa se antecipar às pressões decorrentes da ampliação do acesso, pois os anúncios de abertura ou de asfaltamento estimulam a ocupação desenfreada, a grilagem de terra e a invasão, impactando negativamente de forma irreversível.